0: Pelo contrário, cabeça baixa e olhos virados sobre o papel, o homem não vigia nenhuma direção.
1: Tenta adormecer com os olhos abertos.
0: A não ser que se considere que o próprio cérebro humano tem caminhos, são esses vigias e este é vigiar. Tentar resolver um problema de números e letras, deito-me. Um modo contrário às duas direções e o seu modo de vigiar. Cabeça baixa e olhos inclinados sobre o papel quando penso que estou a conseguir. Odeio-me mais vagamente adormecer. Tudo o que é evidente tem uma forma racional de vigiar as duas direções. O homem não vigia coisa nenhuma. Ao contrário, está debruçado sobre o papel.
2: Tem caminhos
0: a tentar
2: resolver
0: um problema.
1: Sobre o papel, diante de tomate, cabeça baixa, a montanha, o campo de retalho atravessado, o homem não tem lama, o outro que estou a conseguir, a sua parada, a luta que se considera um pronto para o tomar, tanto a vida lá. Thank you.

à vontade para fora como se fosse um órgão. A teres a excitação de um louco para a mesa. 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Dás pancadas com o martelo. Ele acaba de vez com a tua excitação. 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

Está um louco ao piano, e sim, é esse homem, e está medicado com rigor. Parece que descobriram com exatidão a posição de uma molécula. Nele, no louco, encontraram a posição certa entre a medicação e o mundo, para que cá para fora não saia raiva, nem violência, nem desordem, nem desacerto. Mas simplesmente o dó, ré, mi. O que é excelente.

e nem o lago, quando calmo e parado, pacífico como sempre, nos tira deste monólogo antigo. Não falam com a natureza. Os homens falam sozinhos.

foi o homem que inventou a linguagem. E foi também ele que inventou a falta de linguagem e a angústia que isso provoca.

0: cordas, choque elétrico, uma madeira. Pedem-me de se pôr a correr dali. Desatam os nós.
1: Elétrico.
0: Pedem-me de se pôr a correr dali. Desatam os nós. E o animal já tem pernas.
1: Existe um livro.
0: E tudo está disponível, exceto a vontade. E o caminho e a eletricidade está bem dirigida, já se acabou à vontade e para fora como se fosse um arco. Podes agarrar à queda. Pelo menos isso. Estou-me a vertical. Não sejas demasiado
1: grande. Estou por isso.
0: Não pesado. Que reza ao Deus que quiserem para isso.
1: Isso, justo.
0: Ao fim de 2 anos que me mantenha de pé.
1: Que o sol não te deixe cair.
0: O certo. Porque isso hoje que é de bom cai. Porque ao ar não te podes agarrar. Não sejas demasiado leve nem pesado. Peso justo. O tempo certo. A queda elegante. Um segundo antes põe a língua de fora. Diz adeus às pessoas que convidaste para jantar.
2: Abertura Vento Bora, Ouverture Le Vent de Bora, Hierarquia da Loucura, Hierarchia de la Folie, Fraqueza dos Sólidos, Faiblesse des Solides. Tudo o que é claro tem uma parte escura, canção de Embalar. Tout ce qui est clair a une partie sombre, berceuse. Éloge da desordem, éloge du désordre. Realidade, imaginação, réalité, imagination. Et enfin, queda élégante, il est élégant. Sur la contemporaine, nous écoutions un disque marqué d'une pierre blanche, éloge du désordre de la portugaise Joana Sá, qui interprétait elle-même son œuvre, à l'aide de tout un dispositif instrumental lui permettant d'exprimer sa grande liberté exploratrice sur les continents du bel aujourd'hui. Les textes signés Gonçalo Tavares étaient lus par l'actrice Rosinda Costa.
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2: Après l'exploration, retour au bercail avec un grand classique, histoire d'être en monde connu, mais surtout l'occasion d'écouter une réjouissante version des contrepoints new-yorkais de Steve Reich.